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1: 9:36.
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1: 9:37.
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0: 10.
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0: Dice Stelo Vivar.
1: O que é?
0: É um grande vacio. É um perigo.

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0: Edson Hudson, obrigado pelo carinho, pela oportunidade da gente estar dividindo um palco juntos, cantando uma música que eu também gosto demais.
1: Olha, falar o que pra você, né, Gabriel? Gente, o Gabriel é uma pessoa tão amada no nosso meio, ele é uma pessoa tão querida,
2: tão bem falada,
1: que todos nós da música sertaneja e da música no geral temos convicção que ele está saindo daqui para uma coisa muito maior, talvez até que ele já foi.
0: Poxa.
1: Porque ele merece.
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0: 11:38.
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0: Meia-noite.
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0: meia-noite e 29. 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
1: Toca Raul, vai.

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barulho pra Fim do Mijeca. Essa música é uma das mais tocadas do Brasil, uma das mais tocadas em rádio do Brasil, e a gente se sente honrado de estar aqui com os nossos irmãos na música Fim do Mijeca. Quero ver todo mundo pra ficar bonito aqui, ó.

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0: 4 e 3. 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
1: 4:33. 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

0: aqui no abaixo o som, Marília. Bora tomar mais
1: um. Vamos tomar mais um, né? Aê!
2: Marília Mendonça!
1: Renato Cristiano!
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2: 5:04. 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
3: 6:32. 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
8: 8:06. 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
2: 9:01. 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

0: Bom dia, família Canal Mais FM. Tá começando o show da manhã.
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0: Bom dia, Bauru e região. O Fábio Ramos. Está entrando no ar o show da manhã desta segunda-feira. Bom dia para você, ouvinte. Tudo bem? Como é que foi o seu Dia dos Pais? Uma bênção. Bom demais, né, diretor? É, Dia dos Pais é uma bênção. E com certeza o meu primeiro Dia dos Pais de muitos que virão. A Sarinha tá chegando. São 9:09, 9:09, horário de Brasília. 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Segunda-feira, 10 de agosto de 2026. Uma semana inteirinha para você ficar com a gente, curtindo e ouvindo a melhor programação sertaneja de Bauru e região. 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Daqui a pouco tem tempo e temperatura. A gente começa com as atuais. No segundo bloco tem clássico sertanejo. 10 horas da manhã tem momento modão. Você está ouvindo o show da manhã, o maior show das galáxias. E no tema do dia eu quero saber como é que foi o seu Dia dos Pais. Esse é o nosso tema do dia. Olha, vou falar pra você. Aguenta coração, hein? Como você sabe, você que acompanha o meu trabalho, você ouvinte da Canal Mais FM, o Fábio Ramos vai ser papai. E a nossa filha está chegando. É menina! E o nome dela é Sara. Sara significa princesa do Senhor. E mãe de muitas nações. E com certeza, esse é o propósito de Deus. Eu agradeço a Deus. Agradeço também a minha esposa, Luciana Ramos, a primeira dama, e a toda a nossa família e a todos os nossos amigos. Foi um dia dos pais inesquecível. E eu quero agradecer também a todos pelas lindas mensagens que recebi nas redes sociais e pessoalmente também. Que Deus abençoe todos vocês grandemente. 9:11, o show da manhã já começou.
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0: E como você sabe, o nosso tema do dia é o seguinte, eu quero saber como é que foi o seu Dia dos Pais. Comemore, compartilhe com a gente. Passou em família, com os amigos, aí na sua casa, foi viajar, fez aquele churrasco, aquele almoço gostoso. Bom demais, né? Uma data tão especial, uma bênção, é ou não é? É a família Canal Mais ligadinho em você. Lembrando que você também pode ouvir a nossa rádio através do nosso site, canalmaisfm.com.br. É o nosso site oficial. E também através da frequência 87,9 FM. 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Avisa todo mundo que o show da manhã já começou. E a gente começa com Lucas Luco, cantando a música Fé no Pai. Essa nunca pode faltar. Bom dia para você. Acredite sempre em Deus e acredite em você também. Bom dia.

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É sucesso, Gustavo Lima, Carrinho na Areia. É, quando tiver filho você vai entender. Que amor, né? Que amor é esse? Meu Deus, que não cabe dentro da gente. Que é isso, diretor? Bom dia. Daqui a pouco tem aquele cafezinho da manhã, né? Não pode faltar. Bom dia pra você também que tá tomando café da manhã, ouvindo o nosso programa Show da Manhã, ao vivo, das 9 ao meio-dia. São 9h19. Daqui a pouco tem tempo e temperatura. Aqui na Rádio Canal Mais FM. Quer saber se vai chover? O Fábio Ramos conta pra você. E o nosso telefone, o WhatsApp, já está liberado. 996-18-8790. Mensagem de texto ou mensagem de voz. Para você participar com a gente nessa segunda-feira abençoada por Deus. Manhã linda, né? Colorida. Olha o céu como está bonito. É, céu de brigadeiro. Eu quero você também participando com a gente do nosso tema do dia. Respondendo... Como foi o seu dia dos pais? Através do nosso telefone, WhatsApp 996-18-8790. Compartilhe com a gente. O meu dia dos pais foi uma benção, né? Porque eu ganhei um presente do céu. A princesa Sara tá chegando. Nosso propósito de Deus. Obrigado, Deus, e obrigado também à minha esposa Luciana Ramos por esse lindo presente. Quero você participando com a gente. O Show da Manhã só está começando. Esse é o nosso tema do dia. E a gente continua com Zé Neto e Cristiano, cantando a música Filha.

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0: Participe você também, 9:30, 9:30 da manhã. Quero você participando, compartilhando com a gente através do nosso telefone, o WhatsApp 996188790, mensagem de texto ou mensagem de voz, dizendo pra gente como foi o seu Dia dos Pais com a família, com os amigos, aonde você passou o seu Dia dos Pais. Foi passear, ficou em casa? Participe você também. O pessoal já está participando aqui, diretor. Bom dia, diretor, nosso amigão. Já estamos aqui, ó, na bancada dos estúdios da Canal Mais FM, aguardando a sua participação. Olha, tá tudo verdinho aqui, diretor. Aí sim, hein? Aonde você está ouvindo o Show da Manhã? Participe do nosso tema do dia. É só falar o seu nome, o seu bairro e como foi o seu Dia dos Pais. O que você fez de bom nessa data tão especial? A Renata quer participar com a gente. Oi, Renata, tudo bem? Seja bem-vinda. Ótima semana para você, Renata.
2: Oi, bom dia, Canal Mais. Bom dia, Fábio Ramos.
0: Bom dia.
2: Oi, tudo bem, graças a Deus, meu Dia dos Pais. Em ordem.
0: Olha.
2: Passei com a minha mãe, né? Porque, infelizmente, meu pai já se foi faz 19 anos.
0: Sim.
2: E foi muito bom. Foi ótimo.
0: Foi beijo. Ótimo.
2: Feliz Dia dos Pais pra você, que a sua filhinha venha com muita saúde, que é o mais importante.
0: Ô, querida, muito obrigado. Muito obrigado de coração, viu, Renata? Deus abençoe você também, a sua mãezinha, toda a sua família, tá? Muito bom falar com você. Uma ótima semana. Quem mais quer participar? 996188790. Compartilhe com a gente como foi o seu Dia dos Pais. Com a família, com os amigos. A gente quer saber, é ou não é, diretor? É claro que Dia dos Pais, gente, é todo dia. Mas tem aquele dia especial que é o dia oficial, né? E a gente vai compartilhar com a família, com os amigos. Que é bom demais. Momentos inesquecíveis, com certeza. São 9:32, daqui a pouco tem mais Alô ao Vivo, vai mandando a sua mensagem no nosso telefone, WhatsApp, participe você também. 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E a gente volta já com mais Show da Manhã. E a sua participação ao vivo.
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0: Bom dia! De volta com o show da manhã desta segunda-feira. Hoje que já é dia 10 de agosto.

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2: É hora de clássico sertanejo, 9 horas e 40 minutos. Zezé de Camargo e Luciano. Como um anjo. Bom dia pra você.

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0: 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João Paulo e Daniel, Estou Apaixonado. Fechando nosso bloco de clássico sertanejo, aqui no Show da Manhã. Agora são 10 horas da manhã em ponto. 10 horas. 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Daqui a pouco tem tempo e temperatura. Também passou por aqui a música de Christian e Ralph, Quem é Você? E você também ouviu Jaine, O Mais Importante é o Verdadeiro Amor. No próximo bloco, tem mais Alô ao Vivo e Momento Modão aqui no Show da Manhã. Por isso, não saia daí, a gente volta já. 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
5: De volta com o Show da Manhã, Momento Modão. 10:09, 10:09, bom dia. Você está ouvindo o Show da Manhã. Quero você participando também, através do nosso telefone e WhatsApp, 996-18-8790. No tema do dia, quero você compartilhando com a gente como foi o seu dia dos pais, com a família, com os amigos, bom demais, né? Vai ser um prazer falar com você ao vivo aqui no Show da Manhã.
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5: Começa o Momento Modão, a primeira de hoje, Coração da Natureza. Bom dia pra você.

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1: Agora 10:30. Bom dia.
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1: Então vamos deixar de ser besta e curtir sempre o melhor da música sertaneja na Canal Mais FM, a mais ouvida e mais amada de Bauru e região. Uma rádio muitas vozes. De volta com o show da manhã e a sua participação ao vivo no nosso tema do dia. São 10 horas e 39 minutos, 10h39. Bom dia para você que está tomando café da manhã, ouvindo o nosso programa. Eu quero falar com você ao vivo. No tema do dia, eu quero saber como foi o seu Dia dos Pais, com a família, com os amigos. Compartilhe com a gente esse dia tão especial. O pessoal está participando através do nosso telefone e WhatsApp. Dizendo o seguinte: olá, Fábio Ramos, bom dia, aqui é o Paulão. É o Paulão e os véio. Nós estamos aqui no bar do Toninho, na Avenida Rodrigues Alves, escutando o seu programa. Parabéns, Canal Mais FM. Olha só, todo mundo ligadinho. Quero pedir música também, Fábio Ramos. Toca pra gente Estrada da Vida, com Milionário e José Rico. Vamos tocar pra você aí, Paulão. Abraços pra todos aí no bar do Toninho. É a família Canal Mais ligadinho, você quem mais? Olá, bom dia. Ah, olha só quem tá por aqui, é o pai do Sidmar Neto. Tudo bem, é o pai do Sidmar Neto, seu Aparecido. Pai do nosso amigo locutor Sidmar Neto, o Cid Moreira da Canal. Tudo bom, seu Aparecido? Como é que foi o Dia dos Pais aí? Um abraço pro senhor e pra toda a família.
4: Oh, bom dia, meu amigo, muito bom dia. Eu quero que você roda qualquer música aí lá pro meu filho Sidmar Neto Bodeguez, do cultor da rádio aí.
1: Opa!
4: Vocês, eu sou o pai dele. Mandando uma música bem bonita pra ele. Tá bom? E a todos vocês aí, o feliz dia dos pais também, pra ele, todos os meus filhos.
1: Obrigado, seu Aparecido.
4: Também todas as famílias baruenses, né?
1: Pro senhor
4: Deus
1: também.
4: Deus abençoe todos.
1: Deus abençoe, seu Aparecido. Vamos tocar então um sucesso especial, ó, em homenagem ao Dia dos Pais. Rick Renner, Mais Que Pai e Filho, Mais Que Filho e Pai. É sucesso, é show da manhã.
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12: 11 horas e 9 minutos. Lucas e Luan. Sua ida. Daqui a pouco tem mais. Alô. Bom dia.

0: 11:12. Show da Manhã. Participe você também do nosso tema do dia. Ontem foi o Dia dos Pais e eu quero saber como foi o seu Dia dos Pais. Com a família, com os amigos, compartilhe com a gente essa data tão especial. Através do nosso telefone, WhatsApp 996-188790. E a Cida também está participando com a gente. Oi Cida, tudo bem? Seja bem-vinda. Ela mora lá no Parque Viaduto. Está dizendo o seguinte: olá, meu amigo Fábio Ramos. Também quero participar do programa. Por favor, manda uma música pra gente. Pele de Maçã, com Mato Grosso e Matias. Fábio Ramos, meu domingo do Dia dos Pais foi super abençoado. Olha só que legal. Muito abençoado pelo meu dia, porque sou mãe, sou avó e também sou irmã responsável e sou o alicerce da família. Por isso também mereço o título de pai. Tá certo então, Cida. É a Cida do Parque Viaduto participando com a gente. Parabéns, Cida. Que legal, gostei da sua mensagem. Um abraço para toda a sua família. Daqui a pouco a gente toca a sua música. Quem mais está com a gente, diretor? Olá, bom dia! Show da Manhã, 996-18-8790. Como foi o seu Dia dos Pais? O meu foi uma benção, e o seu? Eu quero saber. Bateu papo com o Williams. Alô, Williams, tudo bem? Bom dia!
1: Olá, bom dia, Fábio Ramos. Aqui é o Williams, Williams do Bela Vista. Fábio, toca uma das antigas para nós aí do Mato Grosso e Matias aí. Um abraço, uma ótima semana para todos os ouvintes da Canal Mais e para vocês aí da Canal Mais também, né? E para todos nós. Deus abençoe a todos. Ótima semana.
0: Muito obrigado, Williams do Bela Vista, participando ao vivo do Show da Manhã. Fazendo seu pedido musical. Abraço para você, Williams. E para todos aí do Bela Vista. Obrigado pela grande audiência. Quem mais está com a gente? Olá, bom dia. Tem a Dona Edilma do Três Américas. E aí, Dona Edilma? Um abraço a todos aí do Três Américas. Como é que foi o Dia dos Pais? Bom dia.
2: Bom dia, Fábio Ramos, que Deus abençoe o seu dia, Fábio Ramos. Ah, o Dia dos Pais não foi muito bom não ontem. Eu passei o dia ontem no pronto-socorro com o Serafim, que estava internado dia de sexta-feira, mas graças a Deus que ele saiu essa noite, 10 horas da noite, ele veio para casa. Está mais melhor, graças a Deus, glória a Deus, tá bom? Mas eu ofereço as músicas tudo para o Serafim, para minha neta e para todos os ouvintes e para todos minhas amigas e amigos, todos os ouvintes e todos os locutores, principalmente aí para você e toda a sua família. Papai, que Deus abençoe. Você é papai, né? Já é papai, que Deus abençoe.
0: É isso aí, Fábio Ramos já é papai. A Sarinha tá chegando, a pequena Sara, a princesa Sara. Verdade, Dona Edilma, manda um abraço pro Serafim, melhoras para ele, viu? Um abraço para toda a família. Tamo junto. Quem mais está com a gente é o Wagner Gama, lá da Chácara dos Gama, da Vila Junta. Um abraço para toda a família Gama, para as delegadas e para o Fofão da Canal também. Um abraço para todos vocês. E aí, Wagner? Conta pra gente como é que foi o Dia dos Pais, quero saber. O diretor já tá curioso aqui, ó.
3: Bom dia, Fábio Ramos. Bom dia, diretor. Bom dia. Uma excelente semana para todos nós e para todos os ouvintes da Canal Mais.
0: Para você também.
3: Meu domingo foi ótimo, Fábio Ramos. Eu ganhei um frango assado no programa do Tom, lá de São Paulo.
0: Olha!
3: Tava uma delícia.
0: Ah!
3: E já quero desejar para você aí um feliz Dia dos Pais.
0: Obrigado.
3: Com muitas bênçãos. Abraço, Wagner Gama, Chaca do Gama, Vila Junta.
0: Ô Wagner, obrigado pelo carinho, viu? Pra você também. Então quer dizer que você ganhou um frango assado no programa do Tom Araújo? Ô, coisa boa, hein? Você já sabe o que está acontecendo aqui, né? O diretor já está com água na boca. Falou frango assado, falou de comida, meu Deus do céu. Coisa de louco. Ô Wagner, um abraço pra você, pro Valtinho do Ressaca, pras delegadas aí da Chácara dos Gama, viu? Deus abençoe a todos vocês. 11 horas e 17 minutos, participe você também do Show da Manhã desta segunda-feira. Hoje que já é dia 10 de agosto. Ontem foi o Dia dos Pais, uma data tão especial, né? E a gente está compartilhando como foi o nosso Dia dos Pais. Compartilhe com a gente. 996-18-8790. Valendo! Daqui a pouco tem mais alô. Agora tem Chitãozinho e Chororó.
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0: Grande sucesso, A Minha Vida.
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0: Bom dia para você.

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Luan Santana, Adrenalina. 11:51. Você está ouvindo o Show da Manhã. Daqui a pouco tem Adolfo Vena, Território Sertanejo. A partir do meio-dia.

é a família Canal Mais ligadinho em você. Pau no gato, diretor. É hora de voltar pra casa. É hora de dar tchau, Teletubby. Deus abençoe a todos vocês. Última mensagem é da Sofia, a neta da Cida, do Parque Viaduto. Oi, Sofia, tudo bem? Tá dizendo bom dia, Fábio Ramos, eu quero ouvir uma música. Um Sonhador, de Leandro e Leonardo. Obrigada. Vamos tocar pra você, Sofia. Abraços. Ótima semana. Olha, muito obrigado a todos vocês que estiveram com a gente apresentando o show da manhã desta segunda-feira. Hoje eu perguntei como foi o seu Dia dos Pais, com a família, com os amigos. Muito obrigado pela sua audiência. O meu Dia dos Pais foi especial porque foi o primeiro de muitos, né? Como você sabe, a princesa Sara tá chegando. Um beijo para você, meu anjinho, e também para minha eterna namorada, Luciana Ramos, a mãe da Sara. Acredite em Deus e acredite em você. Fiquem agora com Adolfo Vena, Território Sertanejo na área. E em seguida, a partir das 14 horas, tem Super Tarde com Edu Nunes. A última de hoje é do cantor Leonardo, Um Sonhador. Essa aqui é pra você, Sofia. Beijo no coração de todos vocês. Tchau, gente. Até amanhã.

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2: 11:57. 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
7: Meio-dia e 2.
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0: 12:03, aquele salve, salve, simpatia, uma ótima segunda-feira, estamos chegando, começando a semana, quero dar um abraço, salve, salve, simpatia, pra você, meu amigo, você, minha amiga, que estava aí na companhia dele, Fábio Ramos, e o show da manhã.
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0: Chegando agora para te fazer companhia até as 14 horas, eu, Adolfo Verna, aqui do Território Sertanejo, da Mais Ouvida de Bauru, sempre contando com a sua participação, agradecendo do fundo do coração a permissão que você nos dá para entrar aí na sua casa, no seu trabalho, no seu carro, através das ondas do rádio. Muito obrigado pelo carinho. Hoje, segunda-feira, dia internacional da ressaca, a gente começa a semana, começa com o pé direito, feliz, torcendo para que tudo dê certo, para nós todos, que a semana seja abençoada, tá bom? E para ficar muito melhor, ficar mais gostoso, não deixe o negrão aqui sozinho não, viu? Participe através do 14996188790, peça sua música, manda o seu alô, comemore a sua vida com música boa aqui no Território Sertanejo da Canal. Onde tem amor? Aqui na Canal tem amor. Vem comigo, Henrique Juliano.

0: Tecnaldo, me pega, me arranha. Bagunça o meu coração, bom demais. Passou por aqui também Henrique e Juliano, Onde Tem Amor. 12:10 agora aqui na canal.
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0: Chegando pra você, Ciumento Demais, Maurício e Mauri. Boa tarde, Bauru. Boa tarde, Cidade Sem Limite.

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0: Daí você ouviu Apaixonada. Aí, nossa, Apaixonada errada é complicado, né, Maria Fernandes? Maria Fernandes cantou pra gente. Passou por aqui também o sucesso Sonhos com Peninha. Ainda tivemos Bruno e Marrone, Favo de Mel, João Neto e Frederico, Meu Coração Pede Carona. 12:28 agora nós vamos rápido para um giro pelo apoio cultural. Daqui a pouco nós estamos de volta, beleza? Ei, meu Deus, é hoje, vamos chegando devagar e sempre, segunda-feira começando bem por aqui.
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8: 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Olha, você está curtindo aqui o Território Sertanejo até as 14 horas. Nós estamos juntinhos aqui na melhor do Dion, tá bom? Eu e você, você e eu. E muita música sertaneja. Conto com você através do 14 99618-8790. Venha me ajudar aqui a fazer a melhor programação do rádio. Tá liberado para você, meu amigo, você, minha amiga, participar. Quero mandar aqui um salve, salve, simpatia pro pessoal lá da Vila Junta. Alô, Vila Junta, aquele salve, salve, simpatia. Também mandar um abraço aqui, uma boa tarde lá pro rapaziada da Petiscaria do Barreto. Ah, inaugurou sábado, sucessão, hein, rapaz? Todo mundo lá, foi bom demais. Um abraço aí pra vocês. 12 horas e 34 agora. Você aí no horário de almoço, bom apetite, um bom descanso aí no seu horário de almoço, que daqui a pouco o bicho pega aqui no Território Sertanejo com a participação do ouvinte.
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2: Tá aí, você ouviu a Mato Grosso e Matias sacando várias garrafas com a participação do Henrique e Juliano. Daniel passou por aqui, um homem apaixonado, Jade e Jadson, era você. Abriu a sequência, Rafa Torres, Fera Minha Vida, Ferra Minha Vida. Olha, eu não quero nada disso. Jadson, até li errado aqui. Vou trocar meu óculos hoje, viu, gente? Amanhã a gente vai estar lendo mais tranquilo. É que o meu óculos tá duro aqui, a idade foi chegando, o óculos ficou velho. 12 horas e 48 minutos, aquele salve, salve, simpatia pra você, meu amigo, você, minha amiga, aí na sintonia, tá em casa, tá de boa, tá no trabalho, tudo de bom, né? A segunda-feira é assim, nego fala que é o dia da ressaca, mas na verdade a segunda-feira é o começo de um renovo, né? Começa a semana, a gente traça objetivos novos, vai buscando vida nova, né? Dá aquele ânimo, fala, não, essa semana eu vou pegar firme, vou começar o meu regime essa semana, vou parar de fumar, essa semana eu tenho que ganhar R$2.000 livrinho, tudo assim que a gente pensa, né? Na segunda-feira o ânimo volta. E pra você ficar contente, matar a saudade dele, Marciano, antes que você se vá.

0: Aí é Patrícia Manuela, a transante. A transante é o nome da música dela, Patrícia Manuela. Passou por aqui também Chitãozinho, Chororó, Pé na Estrada e Marciano, Antes que Você Se Vá. 13 horas em ponto. Acerte seus ponteiros com o nosso ponteiro aqui, porque aqui não falha. 13 horas, nós temos aqui um recadinho para você, minha amiga, meu amigo, aí na sintonia, prestem atenção.
1: Ô Vena, boa tarde, tá tudo bem aí? Hoje é o Dia Internacional da Preguiça, não sei se você sabe disso. Mas eu quero mandar um abraço para todos os ouvintes da Canal Mais FM, eu estou ouvindo aqui na Chácara Cerruz. E à tarde eu estarei aí de volta, né? Um programa do Repique da Viola, das 17 às 19 horas. Um bom final de semana, não, né? Uma boa semana para todo mundo. Abração e fique ligado na Canal Mais, é lógico.
0: Aê, Tião Camargo, um salve, salve, simpatia pra você. Hoje o Tião tá de volta no Repique da Viola, das 17 às 19 horas. Já mandou o recado, confirmou, já tá no cabeleireiro, já fez o pé, a mão, a unha, só falta maquiagem. Aê, trembão! 13 horas e 1 minuto, às 17 horas você curte aqui na melhor, no Repique da Viola com Tião Camargo.
2: Uma e um.
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0: Olha nós aqui outra vez. É, 87,9, uma rádio muitas vozes, Canal Mais FM. Você pode ouvir a nossa programação na íntegra através da internet, viu? canalmaisfm.com.br. E 13 horas e 6 minutos, olha, eu tô querendo ir embora. Daqui a pouquinho ele chegou por aqui, tá por aqui. Daqui a pouquinho você tem a companhia dele, Edu Nunes, e a Super Tarde aqui no nosso Canal Mais FM. Ó, galera, vem aí o torneio de bilhar, hein? Você gosta de jogar bilhar? É, ó, lá no Bar do Vena nós estaremos fazendo lá um torneio de bilhar com R$300 em dinheiro, a premiação para o primeiro lugar, 150 para o segundo e 80 para o terceiro, mais troféus, tá bom? 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Tá dado aí o recado pra você, meu amigo, você que gosta de jogar bilhar. Tá bom? Você que acha que você é bom de bilhar, vamos botar a prova aí. Vamos saber se você é bom mesmo no futebol de vareta. 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Agora a gente ouve aqui no território sertanejo Rio Negro e Solimões, Eu Saio Dessa.

0: Daí, Guilherme Santiago, ABCD. 13 horas e 20 minutos. Quero mandar aqui um salve, salve, simpatia pro meu amigo Ribeirinho Boca Rica. Na sintonia, aquele salve, salve, um abraço. Ótima semana pra você aí, Ribeirinho. Passo a passo que você... Olha, meu amigo, minha amiga, liberado pra você participar. O 14996188790. O telefone do sertanejo de Bauru e de toda a região, aqui da sua Canal Mais FM, onde você pede a sua música, o seu sucesso, e a gente toca sempre pra você na íntegra.
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0: Chegando sucesso, Brincadeira Tem Hora, João Vitor e Raul.

0: Covardes, na voz do Trio Parada Dura. Passou por aqui também César Menotti Fabiano com o Gustavo Lima. Ai, cê me quebra. Aí cê me quebra. João Vitor e Raul brincando, tem hora. Brincadeira tem hora. Pra brincar tem hora mesmo. Agora é hora boa. 13 horas e 31 minutos. Vou pro giro do apoio cultural e volto daqui a pouquinho com muito mais música pra você.
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2: 1h31. 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

0: Canal Mais FM e você 24 horas no ar com muita música boa pra você curtir aqui em 87,9. São 13 horas e 36 minutos, vamos caminhando para nossa última meia hora de hoje, porque daqui a pouquinho ele já tá prontinho lá, hein? Ah, já tá tudo certo, super tarde. A bagunça organizada do senhor Edu Nunes está chegando. Mas antes disso, peraí, tem uma participação aqui, eu quero colocar essa participação no ar, valeu? Deixa eu ver aqui se tá tudo correto. Ah, tá tudo correto, vamos lá.
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0: Daí o sucesso, Chico Rei Paraná, Pense um Pouco. Tô doido pra encontrar com ela. Passou por aqui na voz do Teodoro e Sampaio. Hugo Thiago, Bar do Tião, abriu a sequência musical. Bom, aquele salve, salve, simpatia. Tô indo embora, gente. A gente volta amanhã após a programação do show da manhã, tá certo? Vocês vão ficar agora com boa companhia aqui do meu amigo Edu Nunes e o show da tarde. Fiquem com Deus, uma ótima semana. Sejam abençoados e até amanhã.
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1: Beber com os amigos é bom demais, né não? Mas às vezes uma amizade é bem mais do que a gente imaginava, né? E aí nessas horas dão a vontade. E aí você para e pensa: amiga, eu já tenho demais, mas amor, só existe um.

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0: Bora que tá na minha responsabilidade, a partir de agora, a máquina sonora da nossa Canal Mais, em 87.9, uma rádio, muitas vozes ao vivo, aniquilando o tédio e matando a pau baixo astral. Iniciando mais uma semana de trampo, estamos por aqui com a nossa bagunça gostosa e organizada de todos os dias. Segundo, hein, gente, 10 de agosto do ano 2026. Aproveitando a sua paciência e audiência do território sertanejo, a gente chega com o Super Tarde, a nossa bagunça gostosa e organizada de todos os dias, até as 5, né? Meu Deus do céu, hein? Incluindo as horas extras. Bom, seguinte, ó, você vai participar com a gente, hein? Vai interagir com a gente através aí do nosso WhatsApp, que é o 14996188790. Vai pedir a sua música, vai mandar o seu alô aqui na nossa programação, certo? E olha só, a sua mensagem chegou, a sua música tocou aqui na Canal Mais, certo? E é tudo ao vivo, viu, gente? Eu quero a sua participação, quero a sua... vamos dizer assim, a sua paciência também junto com a gente. Até às 17 horas rola pra você as melhores na nossa bagunça gostosa e organizada de todos os dias. E é que legal que é tudo ao vivo, né? E ó, ao vivo é mais gostoso, com direito a erros e acertos.

O sucesso é de Zé Felipe com Ana Castela, Sua Boca Mente. Bom, ouvimos também Mato Grosso e Matias com o Zé Neto e Cristiano, Conversando com a Abajur. Matheus e Cauã abriu a nossa programação super tarde com Cerveja, Sal e Limão. 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Vamos atualizando, já deixando você atualizado com tempo e temperatura na cidade de Bauru. Marca os termômetros neste momento atualizado, 25 graus na nossa cidade, hein? A máxima chega aos 28 graus. E olha, 000 é a possibilidade de chuva. A umidade é de 64% e o vento é de 18 km por hora. O céu é limpo, limpo, limpo na cidade de Bauru. E é o seguinte, hein? Nessa temperatura, com esse vento, dá pra soltar plim-plim. Bom, seguinte, ó, 2:14, né? 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A partir de agora, vamos dividir a responsabilidade da nossa super tarde, tá? Botão verde apertado, dado play para você participar com a gente, interagindo, participando, mandando a sua mensagem de texto, de áudio, fiquem à vontade, ok? Você na sua casa, tá de boa hoje? Você no seu trabalho, tá trampando? Você que nos permite fazer companhia, quer ouvir uma boa música, tá na sintonia 787.9 Canal Mais. Tá na programação mais bagunçada, porém organizada, do Rádio Bauruense, a nossa super tarde. 14-996-18-8790, tá? 14-996-18-8790. 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Um beijo aí no seu coração, a cozinheira lá também da ABB, é a chefe da chefe. Tá lá de bem com a vida também, curtindo aí a programação. E a gente já de quebra agradece, em nome da comitiva Bailão do Fabiano, a todos os clientes e amigos que ontem fizeram lá um domingão mais do que especial, certo? Bom, 2:16. Ó, Cristiano Araújo, ó. Caso indefinido.

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0: tarde com a música Caso Indefinido. Bom, seguinte, ó, 2:27, em 2:27, o alusão aqui pro Aparecido Belloni, é isso? Aparecido Belloni, ótima e abençoada tarde para o senhor, para toda a família, também feliz dias dos pais aí, né? Para todos os papais, ele tá mandando, para nós aqui ouvintes, também para todos da sintonia, legal! Boa tarde, Everton, da Vila Industrial, gostaria de ouvir aí, se possível, Zezé de Camargo e Luciano, música Sintoniza o Coração, oferecendo aí para vocês da rádio, ouvintes, abraço, sucesso para vocês, valeu Everton, obrigado aí pelo carinho também da audiência, valeu a todos na Vila Industrial. Bom, falando também, claro, né? Um abraço aí pro Renato, tá mandando aqui o boa tarde, Canal Mais. Que programaço que vocês fazem, hein? Desde a primeira hora, tô ouvindo, manda um abraço para nós aqui. Estou no trampo, mas o radinho ligado. Sou pedreiro. Opa, valeu, Renato. Obrigado aí a você e a todos os profissionais, né? Na área da construção, que fazem também da nossa Canal Mais a sua companhia. Valeu. Bom, seguinte, ó, 2:29, hein? Mais uma vez aqui um alô pra... e um bom início de semana, né? Pra dona Sônia, também pro esposo, pra toda a galera no Parque Jaraguá. Dona Sônia, que é a mamãe do nosso querido Fabiano, da comitiva Bailão do Fabiano. Também é a mestre Cuca, lá da comitiva. Parabéns aí, viu? Pelo excelente trabalho. Almoço de qualidade, bom demais. E sempre feito com muito carinho, é a nossa mestre Cuca, dona Sônia. Bom, tem apoio? Aqui, ó, na sequência tem mais, hein?
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6: Bora, bora, bora, de volta agora 2:32. Seguimos com a programação ao vivo, a nossa super tarde. Vamos atualizar já pra vocês também aí, gente, ó. Que é claro, né? Amante do bom futebol. Olha que chique, hein? Gostou dessa? Vocês aí que gostam, né, do futebol brasileiro, assim como eu também, claro, sempre valorizando aí. Ai, meu Deus do céu, o que aconteceu aqui? Ah, tá aqui, ó. Valorizando a arte do futebol, temos os resultados no nosso pontapé esportivo. Você fica atualizado aí, ó, do Campeonato Brasileiro. Tivemos aí o jogo Cruzeiro e Mirassol ontem, 3-1 para o Cruzeiro. Tivemos um empate com o Palmeiras e Internacional em 0-0. Tivemos o Bahia com o Vasco da Gama também com o mesmo resultado em 0-0. Tivemos aí a derrota do Santos versus Atlético Paranaense, 2-0 para o Atlético Paranaense. Tivemos a vitória do Corinthians em cima do Bragantino lá em Bragança, hein? Corinthians 2 com gol do Pedro Raul. Rapaz, ô louco! Aí sim, hein? 2-0. Flamengo 2 e Esporte Clube Vitória 0. Resultado atualizado para vocês aí do Campeonato Brasileiro, certo? Bom, seguinte, gente, ó. Daqui a pouquinho também vamos atualizar para vocês as principais manchetes, né? Da cidade de Bauru e também de toda aqui a nossa vizinhança no interior paulista, também na programação Super Tarde, certo? Então tá combinado, hein? Uma alusão aqui também pra Valéria. Ótima tarde pra você também, Valéria. E ó, abençoada semana pra você, pra seu filho, pra toda a sua família, tá bom, menina? Valéria Barros é ouvinte da nossa programação, mandando sempre aquela energia positiva também, né? Lá na Vila Lemos. Um abraço aí pra vocês, Valéria. Ótima semana. Bora de música, música boa. Vamos de Zezé de Camargo e Luciano.

Edson e Hudson, pra você aqui na programação Super Tarde, foi você quem trouxe. Bom, ouvimos também o Fido Mais Jeca, pra sempre, Zezé de Camargo e Luciano, Sintoniza o Coração. Ó, 2:45, uma alusão aqui pra Sueli, Nova Paulista. Tá de bem com a vida, tá curtindo a programação, valeu Sueli, ótima e abençoada semana pra você também, tá bom menina? Também a Eliane, tá aí ó, no Parque Jaraguá, também tá curtindo a programação, valeu Eliane! Beijo pra você, menina. A toda a galera também que sintoniza a programação no Parque Jaraguá. Bora, bora, bora, que tem mais música chegando. Deixa eu mandar também um alôzão aqui, ó, para a Renata, Parque Jaraguá também, mandando um alôzão pra nós aqui da rádio. Edu, tô de boa hoje, manda um abraço pra mim, mora no Parque Jaraguá. Toca uma música do Gustavo Mioto, Com ou Sem Mim. Opa, mando já pra você, tá bom, Renata? A toda a galera aí, obrigado pelo carinho da audiência no Parque Jaraguá. Também tá lá, ó, agradecendo a música do Fidu Mais Jeca, a Valéria Barros. Ela, junto com o filhão, é apaixonado pelo Fidu Mais Jeca. Um abraço pra vocês aí. Obrigado, viu, pelo carinho. E eu fico feliz em receber esse carinho aí dos nossos ouvintes, tá bom? Valeu, valeu, valeu. Bom, tem mais música chegando e é sucesso. Quem pediu? A Sueli, Nova Paulista em peso também, ó. Eduardo Costa, Chama Ela Pra Mim.

0: Corpo de Equilíbrio, tá aí, ó, pra você, o sucesso aqui na programação Super Tarde de Jades e Jadson. Bom, vimos também o Gustavo Mioto com ou sem mim, o sucesso também do Henrique Juliano, Flor e o Beija-Flor, participação aí da saudosa Marília Mendonça, também o Eduardo Costa, Chama Ela Pra Mim, ó, 3 horas em ponto, tem apoio cultural, na sequência tem mais. Manda sua mensagem aí, tá? 14 996 18 87 90, 14 996 18 87 90. Vem comigo, a programação Super Tarde é ao vivo e é feita sempre, viu? Todas as programações aqui na rádio é feita do ouvinte para o ouvinte. Você vai mandando a sua mensagem, vai participando com a gente e ó, a sua mensagem chegou, a sua música tocou.
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3: 3:01. 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
3: Bora, bora, bora. Agora 3:04. Seguimos com a programação ao vivo. Uma alusão aqui pro Wagner Luiz de Barros. Um abraço aí, Wagner. Obrigado pelo carinho da audiência lá na Vila Lemos. Valeu, valeu, valeu. A galera também aí, ó, na Vila Lemos, hein? Obrigado pelo carinho de todos aí. Deixa eu ver quem mais tá junto com a gente. Ótima e abençoada semana pra você também, viu, ô Wagner? Obrigado aí pelo carinho da audiência. Alô, Edu, Simone, Parque Santa de Virges. Manda um abraço pra nós aqui, ó. E toca uma música do Danilo e Davi, Apaga, Apaga, Apaga. Legal, mando já pra você, tá bom, Simone? A toda a galera e também no Santa de Virgem, muito obrigado pelo carinho também da audiência. Bora de mais música, gente? Afinal de contas, a nossa programação não para. E a música é, com certeza, a chave do sucesso, né? É bom demais ouvir uma boa música. E quando se fala de amor na música, é melhor ainda. É ou não é? Jean Giovanni, hein? Te amo.

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0: Todo mundo menos você, o sucesso da saudosa Marília Mendonça com Maiara e Maraíza. Bom, ouvimos também o Daniel, Além da Vida. Também ouvimos o Nico Benatti, ela tá aí, a Mordida de Amor. Diego e Vitor Hugo, Tubarões, Bruno e Marrone, Alçapão, Danilo e Davi, Apaga, Apaga, Apaga, Gian Giovanni, Te Amo. Ó, 3h29, em 3 horas, 29 minutos, um alôzão pro meu amigo Ribeirinho Boca Rica. Tá na escuta, valeu Ribeirinho, valeu, valeu, valeu, obrigado aí pelo carinho, que ele também, né, com certeza, faz parte da família Canal Mais, comunicador dos bão, hein? Tá junto com a gente também nessa somatória, aqui no quadro de comunicadores da rádio, né, Ribeirinho? Obrigado aí pelo carinho da audiência. E o papai do ano também tá junto com a gente. Nosso querido amigo Fábio Ramos vai ser papai. Que legal, que bênção, né? Ele, ao lado da esposa, tá lá também ouvindo tudo e mais tudo na programação Super Tarde. Valeu, Fábio Ramos. Obrigado aí pelo carinho também da audiência. E vai ser Sara, né? O nome da princesa aí. Legal. Parabéns aí mais uma vez ao casal, ao meu amigo Fábio Ramos, papai Coruja. Bom, seguinte, ó, 3h29, em 3 horas 29 minutos, continuamos por aqui ao vivo. Você vai mandando a sua mensagem junto com a gente, participando aqui na programação. Depois do apoio cultural, você nesse intervalo vai mandando aí o seu joinha, porque a Canal Mais liga pra você.
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11: Bora, bora, bora. 16 horas, nada, né? 15 horas e 36 minutos, 3 e 36. Muito obrigado, viu? A cada um de vocês que nos permite adentrar na sua casa, no seu trabalho, onde você estiver, na nossa sintonia 87.9 Canal Mais, também através aí do nosso site oficial canalmaisfm.com.br. Muito obrigado também você que nos ouve nas plataformas digitais aí, ó, tá? Vem, tá curtindo a programação na Rádios Net, Tuning Rádios, enfim, também acompanha a nossa página oficial, Canal Mais FM no Facebook, no Instagram, no tudo quanto é plataforma, no TikTok, Kawaii, tudo, que você digitar Canal Mais FM Bauru, vai aparecer nós lá, né? Eita, que é bom demais. Bom, é o seguinte, claro que a gente agradece também a você, dona de casa, você, dono de casa também, que nos permite fazer companhia todos os dias. Muito, muito, muito, muito obrigado! Mais uma vez aqui também, um alô, uma boa tarde também pra dona Sônia, pro maridão, tá de bem com a vida também no Parque Jaraguá. Dona Sônia, que é a mamãe, né, do nosso querido amigo Fabiano, da comitiva Bailando Fabiano, também fazendo sempre companhia junto com a gente na nossa sintonia. Valeu, valeu, valeu! Atendendo aqui a pedidos musicais, a Rosana, moradora do Roosevelt, tá mandando um abraço aí pra todos os ouvintes, pediu uma do Chitãozinho e Chororó. Oita, que é bom, hein? Ó, ela não vai mais chorar.

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0: Eduardo Costa, pra você que é na programação Super Tarde da nossa Canal Mais, ó, cada dia te quero mais. Vitor e Léo, Na Linha do Tempo, As Mineirinhas, Tatuagem, também Paraná, agora. Lauana Prado, Cobaia, passou também por aqui o Chitãozinho e Chororó, Ela Não Vai Mais Chorar. Um alusão aqui pra Roberta, também moradora do Roosevelt, tá aí curtindo a programação. Valeu, Roberta, seja bem-vinda à nossa bagunça gostosa e organizada, tá? É a programação Super Tarde, tá bom? Seja bem-vinda. Tá pedindo aqui uma música do Eduardo Costa, não, do Eduardo Costa não, do... aqui, ó, do Gustavo Lima, Café e Amor, mando já pra você. Vamos continuar valorizando as marcas que por aqui passam em forma de apoio cultural e a gente volta já.
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9: 4 e 5. 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
0: Bom, agora 16 horas mais 6 minutos, seguimos ao vivo. Deixa eu ver aqui a moda, rapaz. Desde a hora que nós sortou aqui o apoio cultural, que eu tô agarrado aqui nesse computador, procurando a música do Rick Renner que me pediram aqui. Eu falar pra você que só se passou despercebido, mas já digitei, já fiz de tudo, um tiquinho aqui pra achar. E não achei até agora essa música. Rapaz, Deus do céu. Que é isso? Será que é essa daqui? E se não for essa daqui? Vai ter que ser essa daqui. O pedido musical do Rogério. Olá, Canal Mais. Boa tarde. Rogério, Parque Jaraguá. Toca uma do Rick Renner. Coração. Abre o coração. Eu tenho uma aqui do Rick Renner, que é Abre o Coração pra Mim. Tomara que seja essa, tá bom, Rogério? Se não for, vai ser essa daqui, meu amigo. Que também é boa, né?

0: Olha o sucesso, é de Zé Neto e Cristiano. Pra você aqui na programação, Sonha Comigo. Bom, ouvimos também a Simone Mendes, Dois Tristes, Luiz Cláudio e Juliano. Aqui na programação Super Tarde, Foi Covardia. Evandro e Eduardo, Teu Jeito Lindo de Ser. Gustavo Lima, Café e Amor, Rick Renner. Abra o coração pra mim, Rogério confirmou, hein, Rogério? Tá certo, essa música mesmo, Edu. Valeu! Bom, seguinte, ó. Agora 16 horas, mais 29 minutos. Vamos girar a última meia hora e a gente volta com elas, as empoeiradas na programação. Sai daí, não!
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4: Bora, ó, 16:33. Seguimos com a programação ao vivo, agora é a hora delas, né? As empoeiradas, não é, gente, moda de viola, porque é na responsabilidade de Tião Camargo com o programa No Repique da Viola, é com o nosso querido Carlos Branco e o Bom Dia Viola. Nós só dá aquela fuçadinha aqui no baú e a gente traz um pouquinho só da boa música pra matar a saudade. São as empoeiradas. Dá o van.

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1: Felipe Falcão, pra você aqui na programação Super Tarde nas Empoeiradas, Deixa Eu Te Amar, Por Favor. Bom, vimos também as músicas marcianas, hein? A música Nossa Melodia Preferida. Chico Rei, Paraná, passou por aqui também, em Algum Lugar do Passado. E o Dalvan, Te Amo, Te Amo, Te Amo. Ó, 10, hein? Agora faltando para as 17 horas, já tá por aqui. Vem chegando ele, montado no seu alazão. Ô, louco, que isso? É o meu amigo Tião Camargo. Vai dar sequência com a programação no repique da viola. E a gente, claro, marca um novo encontro para amanhã, terça-feira, se Deus assim permitir, às 14h, para mais uma edição da nossa programação Super Tarde. Tá bom, gente? Vamos combinar assim? Eu e você, você e eu, amanhã novamente juntinhos, hein? A partir das 14h, aqui nas ondas da nossa Canal Mais, tá? Que o divino no Pai, Filho e Espírito Santo nos abençoe, nos proteja e nos dê uma semana abençoada de amor, de paz e principalmente de solidariedade ao próximo, tá? Um beijo no coração de todos, o nosso encontro tá marcado para amanhã. Às 14h, hein? Eu vou estar por aqui se Deus quiser e eu quero que você também esteja comigo. Tchau, gente!

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5: 4:56. 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

Alô, amigos, ouvintes da Canal Mais FM, da canalmaisfm.com.br. Nosso abraço, nosso carinho. Eu sou o Tião Camargo e estou chegando com mais um No Repique da Viola. Agora em Bauru, pontualmente 17 horas, e a partir de agora você vai curtir comigo mais uma verdadeira seleção musical, destacando principalmente a nossa música sertaneja de raiz, os grandes sucessos que marcaram época para você curtir e recordar comigo. Eu falo para você diretamente dos estúdios da Canal Mais FM, na rua Ori Pinheiro Bisola, 97, bairro Alto Paraíso, cidade de Bauru, estado de São Paulo. Nosso zap para você participar do programa, anote aí, 996-188790, 996-188790. Você pode enviar a sua mensagem, fazer o seu pedido musical através de texto ou através de um áudio, se áudio até 30 segundos. Estão ligando aí no telefone da rádio aqui, não atendemos ligação, tá bom? É através de áudio, acabei de falar. Através de áudio e através de texto. Agora em Bauru, 17 horas, 1 minuto.

E a gente começa o programa de hoje trazendo uma gravação de 1964, de autoria do Tonico, do Tinoco e do Zé Paiossa. O Tonico e o Tinoco cantando pra gente Velhas Cartas. Essa gravação saiu no... Meu filho, não insiste ficar ligando aqui, não é possível, nós não atendemos ligação de telefone, é só texto ou áudio. Você tá me ouvindo aí? É texto ou áudio. Para de ligar. Tonico e Tinoco, Velhas Cartas. Essa música foi gravada a primeira vez em 1956, né? Depois, existe também uma outra gravação diferente dessa, né? Que saiu em 1966 no LP. Mas essa aqui é de um compacto simples do Tonico e Tinoco de 1964. Velhas Cartas. Depois modão de viola. Mas essa música é muito bonita, de fato, hein? Mas é verdadeira poesia do grande saudoso Nhô Chico. O urueiro lá da cidade de Piracicaba, ele que também fez a música Caboclo na Cidade, do grande sucesso, modo de viola também, do Dino Frank Moraes. Dino Frank Moraes, 1994, Dino Frank do Nhô Chico, Minha Mensagem. Depois do Jaque, grande saudoso Jaque, né, compositor também da música Caminho, grande sucesso do grande saudoso da dupla Leo e Léo. Dele, do Valdemar de Freitas Assunção, Mococa e Moraci, 1981, Encruzilhada da Vida. Agora é Moro 17.3. 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
1: Deixa comigo, agora são 17 horas mais 13 minutos, 17 e 13. Muito boa tarde para você que está ligado, para você que está conectado, acompanhando comigo aí, meu Brasil brasileiro. Hoje nós estamos de volta ao vivo com o programa, né? Ficamos aí duas semanas afastados, né? Fazendo um tratamento dentário, está quase bem, já está quase novo, já está quase dando já para roer uma costela, né? embora não sou muito chegado em carne, mas tá certo? Tem algum tipo de carne, assim, alguns pratos meio exóticos que eu até como, né? Então eu trago aqui agora atendendo. Deixa eu ver quem foi que me pediu essa música aqui, a Sueli. A Sueli dos Alços da Cidade aqui em Bauru pediu, vai ouvir e nós vamos ouvir com ela. É do Bolinha do Nenete, Belmonte e Amaraí, 1967, Entre Lágrimas. E depois, na sequência, eu trago atendendo o Marcelo aqui do Parque União. Parque União pediu para ouvir, né? Rolando Boldrin, dele, né? Em 1981, Vi de Vida Marvada, sem dúvida alguma, o maior sucesso do grande e saudoso Rolando Boldrin, o moço de São Joaquim da Barra, né? E a terceira desse bloco, eu atendo o Moacir da cidade de Jaú. A música é do José Maria da Costa, o saudoso Trio da Vitória, 1973, Expresso Boiadeiro. É a segunda gravação dessa música, feita pelo Trio da Vitória. A primeira foi feita em 1967. Eu tenho as duas gravações, mas eu acho essa segunda gravação melhor, né? Instrumentação e tal, melhor. Eu mandar um abraço aqui pro meu xará, o Sebastião Valdeli, Guaxupé, Minas Gerais. No próximo bloco a gente coloca a tua música, tá bom? Agora 17h14. Olha, nós estamos ao vivo aí também no Facebook, tá bom? 17h14, agora escuta aí.
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4: 5:30.
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0: Ô, João, boa tarde. Aqui é o Luizão do Verde. Quero pedir uma música pra você. Que é um do carro em Santarém. Francisco de Assis. Um abraço. Fica com Deus.
1: Aí, meu amigo Luizão lá do Jardim Ouro Verde. Um grande abraço pra você e obrigado pela audiência. E eu trago aí, eu começo atendendo aqui o João Paulo do Parque Viaduto, que em Bauru, que pediu para ouvir a música do Zé Paioste e do Joel Tavares, Liu e Léo, 1967, Deus te pague. Depois pro meu xará, o Sebastião Valdeli, Guaxupé, Minas Gerais, do Moacir dos Santos e do Jacozinho, Jacó e Jacozinho, 1966, Briga de Velho. Aí pro Luizão, do Tião do Carro José Caetano Erva, Tião do Carro e Pagodinho, viu? Não é o Tião do Carro Santarino. Tião do Carro e Pagodinho, uma gravação de 1998, Francisco de Assis, agora em Bauru, 17:34. Vamos escutar aí.
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1: Mandou uma música aí pra mim, pro meu pai e o Lola, que mora aí perto aí. Se você conseguir. É que eu tô viajando, eu tô escutando a música, as músicas suas aí, pois tal, eu não consigo entrar no site seu aí. Mas vem aí, mas consigo entrar no canal mais. Manda um abraço pro TT Boiadeiro. Obrigado, canal mais. Até mais. Muito obrigado pelo atendimento. Deus abençoe vocês.
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3: Agora em Bauru são 17 horas mais 45 minutos, 17h45. E você está comigo e eu estou com você. E nós estamos juntos, unidos pela Canal Mais FM, através do programa No Repique da Viola, que vai pro ar de segunda a sexta, das 17 às 19 horas, sempre, né, com o melhor da música sertaneja, destacando principalmente a música sertaneja de raiz, a nossa verdadeira música sertaneja, né? Vou falar em verdadeira música sertaneja. Sertanejo universitário descambou mesmo de vez, né? Pelo amor de Deus, cara, surgiram umas coisas, tenho escutado umas coisas que, aliás, eu me recuso a escutar, né? Quando começo a tocar, eu desligo, que não é possível, só baixaria. Essa música eu já disse, né? Deveria trazer uma mensagem no começo, outra no fim. Na abertura da música, proibido para menor de 18 anos. No final, beba com moderação, não é possível. E tá aí você que pediu, eita, manda uma música pro seu pai, tá, manda, mas você precisa falar seu nome, botar seu nome, porque quem não está cadastrado, salvo aqui no zap da rádio, não aparece o nome pra gente, só aparece o telefone, tá bom? Então, mas tá aí, mandando aqui inclusive uma música pro TT Boiadeiro e tal, mas coloca o seu nome pra nós saber e de onde você está falando, né? Meu amigo Antônio Carmona tá curtindo através do Facebook. No próximo bloco eu coloco a música Xalana pra você. Não sei se eu vou ter que ir com o Sérgio Reis, mas a gente que tem a Xalana tem, tá bom? Eu começo aqui, eu trago aqui Moda de Viola, 1964, música do Zeca e do Tuta, Zico e Zeca, Moreninha, Flor do IP pra Dona Eva e seu Sebastião aqui da Vila Falcão. E depois, atendendo a, deixa eu ver quem foi que pediu, tá, a Vilma. A Vilma, aqui da Vila Junta, em Bauru, pediu para ouvir do Souza e do Orlando Gomes, Leôncio e Leonel, 1967, Condenado por Amor. A música foi gravada também por Lourenço Lorival, mas eu ainda prefiro a gravação com o Leôncio e o Leonel. É uma questão de gosto, né? Com o Lourenço Lorival até que ficou bem gravado também. E a terceira desse bloco eu trago o Tião Carreiro e o Pardinho, atendendo o... deixa eu ver aqui... Rogério da Vila Independência, do Leo Canhoto, Tião Carreiro e Pardinho, 1967, Migalhas de Amor. Agora em Bauru, 17h48, vamos escutar.

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12: 6:01. 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
9: Agora em Bauru são 12 horas mais 2 minutos. Que 12 horas, tá louco? 18 horas, 2 minutos, 18 e 2. Você que tá ligado, você que tá conectado, acompanhando comigo no Repique da Viola, nosso abraço, nosso carinho, obrigado pela audiência. E domingo tem saudade de sertanejo comigo, né? Agora avisando já, desde o começo da semana, que é pra você não esquecer. Domingo, das 9 até as 12 horas, né? Gente, é o seguinte, eu não sei se dá para atender todo mundo, mas na medida do possível a gente vai atender. Meu amigo Luizão lá do Ouro Verde, vamos ver se eu consigo atender você. Não, tem muito pedido aqui, né? Tá certo? Um abraço aí. E outra coisa, tem gente pedindo sempre a mesma música aqui e nós estamos cortando algumas, né? Música que eu toquei, principalmente ontem, por exemplo, a pessoa já me pediu hoje de novo a mesma música. Tem um monte de música, um monte de coisa boa aí. Vamos escolhendo, vamos fazer uma pesquisa aí e me ajuda aí a fazer a programação aqui do Repique da Viola, né? Agora são 18 horas mais 3 minutos, 18 e 3, eu trago aqui atendendo. Fazia tempo que a gente não tocava essa música aqui, né? Pelo menos eu acho que fazia, não me lembro de ter tocado recentemente essa música aqui, que eu atendo o Jurandir aqui do centro da cidade de Bauru, que tem catira, tem de tudo, né? E é uma música que condiz com a época agora, mês de agosto. Fala inclusive da festa do peão lá de Barreto, que também já não tem mais nada a ver com aquela festa do peão, que de peão não tem mais nada lá, né? Tem mais nada lá. Principalmente de música sertaneja de raiz, agora é só essas porcarias. Do Vieirinho, do Edivaldo Marques, Vieira e Vieirinha, 1971, Chão Preto. E depois aqui pro meu amigo Antônio Carmona. Antônio, eu não achei com o Sérgio Reis. Vai com o Tonico de novo, que ficou muito bem gravada, por sinal, né? Do Mário Zan e do Arlindo Pinto. O Tonico Tirou gravou em 1971, Xalana. E depois, voltando aqui, tinha um Carreiro Pardinho atendendo o João Paulo do Parque Viaduto e também a Ana Maria da Vila Independência. A Ana Maria pediu uma com o Tião Carreiro e o João Paulo pediu a Flor do Baile, do Zé Fortuna do Pitangueira, que Tião Carreiro Pardinho gravou em 85. Agora em Bauru são 18h05, vamos escutar aí? Vamos lá.
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15: Vamos recortar, Paulo Faria.

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1: Deixa comigo agora, 18 horas 13 minutos, 18 e 13. Aqui, Canal Mais FM, no seu rádio, no Repique da Viola, que vai pro ar de segunda a sexta, das 17 às 19 horas, sempre trazendo de volta e prestigiando, destacando principalmente a nossa música sertaneja de raiz. Meu amigo Mirassol, Mirassol ligou aqui, eu não podia atender. Ligou no meu telefone, né? E tem gente que liga no celular aqui da rádio, no 99618-8790, nós não atendemos ligação. Nesse telefone é só um zap, né? Você manda a tua mensagem através de um texto ou um áudio, ligação não. Eu tive que bloquear um cara aqui. Eu ligo três vezes. Hoje eu falo, não liga, não liga, não liga. Ligou até já ver que eu bloqueei. Agora você não liga mais, né? Ou será que nós não falamos a mesma língua? Meu amigo Mirassol, daqui a pouco, no próximo bloco, eu vou botar aqui uma música do... Que é uma relíquia isso aqui, né? Acho que só eu e Mauro que tem, né? Mirassol e Mambaí. É, Mirassol e Mambaí. Gravado aqui tá 1984, tá certo a data desse LP, ou Mirassol? Eu não tenho certeza. Mas eu tenho aqui como sendo de 1984, uma música que é do Mambaí, falecido já o Mambaí, né? Meu Ideal, é isso? Confira aí, Mirassol, que ela está programada aqui para o próximo bloco, tá bom? Eu vou trazendo aqui uma música que foi gravada lá nos anos, finalzinho dos anos 40, comecei nos anos 50, por Palmeira e Piraci. E o Lourenço Dorival gravou em 1968, olha aí, esse aqui, o Moacir lá de Jaú, né? O Moacir de Jaú foi fundo aí, pediu. A música Adeus Morena, adeus, não é aquela do Tonico Tinoco, não, é outra música, Adeus Morena, com o Lourenço Dorival. E depois, atendendo, o João Carlos, lá de Catanduva, ele pediu envolver do Zalo e do Benedito Xavier, Zilo e Zalo, 1961. A primeira gravação dessa música, Zilo e Zalo, fez em 1958. Mas vamos ouvir a gravação de 61, A Volta do Sereteiro. Depois o Pedro Bento e o Zé da Estrada. Eu não sei, mas eu acho que esse aqui foi o último disco gravado por Pedro Bento e Zé da Estrada. Eu atendo o Júlio, aqui do Alto Paraíso, que pediu para ouvir, né? O Pedro Bento e o Zé da Estrada, 2010. Do Paulo Azarias e da Mariná, Herói da Minha Infância. Agora em Bauru, 18 e 16, vamos ouvir aí.

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2: 6:25. 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
1: Agora em Bauru são 18 horas mais 29 minutos, 18h29, no repique da Viola, oferecimento também de pires, material para construção, tudo para sua construção, do básico ao acabamento. 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E dando prosseguimento, eu trago agora lá para o meu amigo Lourenço Carneiro. Lourenço Carneiro, toda a família Carneiro que curte comigo no Repique da Viola. Manda também para o Mirassol. É o Mirassol, Alessio Maldonado. Mirassol vai cantar para nós aqui, viu? Mirassol, para você e toda a família aí. Essa gravação eu tenho aqui como sendo de 1984. Não sei se está certo, viu, Mirassol? Me correge aí. O Mirassol e o Mambaí. Mambaí já falecido já há algum tempo, né? Mas tá aqui a música do Mambaí, Meu Ideal. Olha que bonita, né? Depois eu trago aqui pro Zé Batista Nascimento, meu cunhado, o Pé de Bode lá em São Pedro. Vai também pro Leir Silva e o meu amigo Gil Cantor. Gil Cantor, um abraço, Gil. A música é do Lando Delvec e Tomazini cantando, a moçada lá, a saudosa dupla, né? Delvec já o Cláudio Delvec já é falecido. Cláudio Delvec e Tomazini, música do Lando, Protesto Sertanejo. E depois eu tenho aqui para o Paulo César, do Bauru 22, do Paulo Borges, do milionário José Rico, 1984, cabecinha no ombro. Vai também para a moçada do Atacadão do Tajibo, lá do Tem Quase Tudo, lá do Tajibo. E também para a moçada do Bar do Paulo, aqui do lado da rádio aqui, o Bar do Paulo, e também estão lá curtindo comigo no Repique da Viola. Vamos escutar isso.
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1: É isso aí, né? Pra você que gosta, pra você que admira a nossa verdadeira música sertaneja, a nossa música sertaneja de raiz, você ouve aqui no programa No Repique da Viola, que vai pro ar de segunda a sexta, das 17 às 19 horas. E tem Saudade Sertaneja comigo também, aos domingos, das 9 até às 12 horas. É, né? E nós vamos deixando aqui as três últimas músicas de hoje, que eu trago aqui para Luiz Antônio e Dona Mariquinha. Luiz Antônio e Dona Mariquinha, curtindo lá na Bela Vista, né? Pediram e vão ouvir essa música do grande saudoso poeta gaúcho, Manuelito Nunes, e do Dalvan. O Duduca e Dalvan gravou em 1984 Espinheira. Essa música é uma letra, uma crítica, né? Bem, bastante interessante, né? Tá certo? A música Espinheira com o Duduca e Dalvan. Depois eu trago, atendendo aqui, o seu Silvio e a Dona Marta. Seu Silvio e Dona Marta curtindo na Vila Garcia. Olha aí, um abraço. Obrigado pela audiência. Pediu e vai ouvir, né? Recordar aqui Zé do Rancho e Zé do Pinho. Gravação de 1977. A música do Ronaldo Adriano e do Zé do Rancho, Devolva a Passagem. E depois a terceira desse bloco, eu trago aqui, atendendo, o Paulo, Luiz Paulo, né? Esse aqui é o Luiz Paulo e também a Cláudia. Luiz Paulo e a Cláudia. Para recordar, pediram aqui Raul Torres e Florencio, 1959, do Raul Torres e do Júlio Lopes. Eles cantam pra gente No Recanto de Onde Eu Moro. Essa é uma gravação de 1959, mas Raul Torres e Florencio gravou essa música a primeira vez em 1945. Então tá aí as três últimas do programa de hoje. Eu volto amanhã com mais um No Repique da Viola. Fique ligado na Canal Mais, é lógico.
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1: Do Julião Saturno e do Belmonte e Amaraí, 1972, Presença de Deus.

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1: O Edivar de Marque, Liu e Léo, 1976, Coração de Ouro.

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1: Do Jesus Belmiro e do da Silva, Salvador e Samuel, 1979, poeta sertanejo.

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1: 8:02. 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
7: 8 e 6.
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9: Do Anacleto Rosa Júnior, Palmeira e Luizinho, 1951, Boi Penacho.

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1: 8:38. 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
1: 8:41.
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0: 8h48.
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